0: Brasil encanta, Brasil castiga. Y llega el segundo para el equipo sudamericano, el segundo de Mateus Cunha. Brasil 2, Haití 0.
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